Senhor. Obrigado, Senhor, porque naqueles dias, quando o pastor Edmilson estava ali orando, quantas vezes ele pensou: Senhor, o Senhor não está me ouvindo? Olha a situação do meu filho. Mas o Senhor já estava cuidando de tudo. Se Ele que é Pai,

a entender o que Deus está falando. É porque está trabalhando.

Só os livres. Só quem está livre. Só quem está livre para se alegrar na presença de Deus. Só quem reconhece que os braços do Senhor estão abertos para ti, para te acolher, para te receber.